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3: Notícias com José Luís Araújo.
4: Tomaram posse em Castelo de Vide os novos órgãos sociais da Rede de Judiarias de Portugal para o mandato 2026-2028. Na nova direção, Belmonte assume a presidência, enquanto Torres Vedras e Penamacor ocupam a vice-presidência. Já Sabugal e Pinhel integram a estrutura como vogais, reforçando a participação ativa na promoção da memória sefardina e do património judaico nacional. A Assembleia Geral passa a ser presidida por Carregal do Sal, com a Guarda na vice-presidência e o Fundão como secretário. Já o Conselho Fiscal é liderado pela Covilhã, tendo Almeida na vice-presidência e Castelo de Vide como vogal. Com esta renovação, a Rede de Judiarias reforça a sua capacidade de ação para os próximos dois anos, consolidando o trabalho de valorização histórica, cultural e turística associado às comunidades judaicas e aos territórios rurais que preservam essa herança. Pela Meda, o município volta a apostar na capacitação dos mais novos com uma nova edição de Profissões em Movimento, um programa dirigido a jovens entre os 10 e os 18 anos que pretende aproximá-los de diferentes áreas profissionais, promover experiências práticas e estimular competências essenciais para o futuro. A iniciativa decorre em duas fases, de 13 a 17 de julho e de 27 a 31 de julho, com inscrições abertas até 10 de julho. Pela Guarda vai decorrer de 10 a 12 de julho, na Alameda de Santo André, o Guarda Wine Fest, que terá este ano a Comissão Vitivinícola do Tejo como região convidada, juntando-se aos produtores da Beira Interior, Douro e Dão. O evento é promovido pela Câmara da Guarda em parceria com a CVR da Beira Interior. A quinta edição volta a combinar vinho, gastronomia, cultura e música, reforçando a posição do festival como referência nacional. O programa inclui conversa sobre vinho de verão com o enólogo Tiago Macena, sessões de show cooking, harmonizações conduzidas pelo sommelier Manuel Moreira e antestreia do vinho Celebrar Eduardo Lourenço, apresentado por Tiago Alves de Souza. Na música, o festival recebe o grupo brasileiro Quinteto Violado, o italiano Nicola Conte e o Coimbra Jazz Ensemble, além das habituais wine parties. Em 2025, o certame reuniu mais de 50 produtores, tendo como região convidada Trás-os-Montes. Por Pinhel, as Noites Vivas regressam ao concelho com várias atividades culturais ao ar livre durante o verão. A programação inclui teatro, concertos de guitarra, fados e música tradicional entre 16 de julho e 5 de agosto em diferentes espaços da cidade. Voltam também as visitas encenadas dedicadas a Camilo Castelo Branco nos dias 18 de julho e 8 de agosto. Paralelamente, continua o Festival Património, Fado e Guitarra Portuguesa, que leva música às freguesias do concelho entre 24 e 26 de julho. Ainda por Pinhel, o município realiza a 17 de julho, às 21 horas, no posto de turismo, mais uma sessão de A Raiz do Sabor, iniciativa dedicada à promoção dos produtos endógenos do concelho. A tertúlia contará com uma prova comentada de vinhos da Quinta do Avô Bernardo, com a participação limitada a 15 pessoas, mediante inscrição prévia, na loja de produtos endógenos. A atividade integra o programa mensal que pretende valorizar produtores locais e despertar o interesse pelos sabores tradicionais de Pinhel. Por Penedono, o município anunciou a abertura das candidaturas ao Rural Innovation Challenge 2026, concurso que distingue projetos e ideias inovadoras ligadas ao mundo rural. A iniciativa integra 4 categorias: jovem agricultor, jovem empresário rural, jovem talento agro-rural e academia rural, e atribuirá 12 prémios no valor global superior a 20 mil euros. As candidaturas decorrem até 16 de agosto, sendo submetidas online através do site oficial da Associação de Jovens Agricultores de Portugal. O programa pretende incentivar o talento jovem, apoiar novos projetos e promover territórios rurais mais inovadores e sustentáveis. Quanto ao tempo, para hoje, o Instituto Português do Mar e da Atmosfera prevê céu por vezes nublado, com possibilidade de trovoadas e aguaceiros dispersos. O vento vai soprar em geral fraco. Quanto às temperaturas, a máxima prevista para hoje na Meda é de 35 graus.
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2: Tomaram posse em Castelo de Vide os novos órgãos sociais da Rede de Judiarias de Portugal para o mandato 2026-2028. Na nova direção, Belmonte assume a presidência, enquanto Torres Vedras e Penamacor ocupam a vice-presidência. Já Sabugal e Pinhel integram a estrutura como vogais, reforçando a participação ativa na promoção da memória sefardina e do património judaico nacional. A Assembleia Geral passa a ser presidida por Carregal do Sal, com a Guarda na vice-presidência e o Fundão como secretário. Já o Conselho Fiscal é liderado pela Covilhã, tendo Almeida na vice-presidência e Castelo de Vide como vogal. Com esta renovação, a Rede de Judiarias reforça a sua capacidade de ação para os próximos 2 anos, consolidando o trabalho de valorização histórica, cultural e turística associado às comunidades judaicas e aos territórios rurais que preservam essa herança. Pela Meda, o município volta a apostar na capacitação dos mais novos com uma nova edição de Profissões em Movimento, um programa dirigido a jovens entre os 10 e os 18 anos que pretende aproximá-los de diferentes áreas profissionais, promover experiências práticas e estimular competências essenciais para o futuro. A iniciativa decorre em 2 fases, de 13 a 17 de julho e de 27 a 31 de julho, com inscrições abertas até 10 de julho. Pela Guarda vai decorrer de 10 a 12 de julho, na Alameda de Santo André, o Guarda Wine Fest, que terá este ano a Comissão Vitivinícola do Tejo como região convidada, juntando-se aos produtores da Beira Interior, Douro e Dão. O evento é promovido pela Câmara da Guarda em parceria com a CVR da Beira Interior. A 5ª edição volta a combinar vinho, gastronomia, cultura e música, reforçando a posição do festival como referência nacional. O programa inclui conversa sobre vinho de verão com o enólogo Tiago Macena, sessões de show cooking, harmonizações conduzidas pelo sommelier Manuel Moreira e antestreia do vinho Celebrar Eduardo Lourenço, apresentado por Tiago Alves de Souza. Na música, o festival recebe o grupo brasileiro Quinteto Violado, o italiano Nicola Conte e o Coimbra Jazz Ensemble, além das habituais wine parties. Em 2025, o certame reuniu mais de 50 produtores, tendo como região convidada Trás-os-Montes. Por Pinhel, as Noites Vivas regressam ao concelho com várias atividades culturais ao ar livre durante o verão. A programação inclui teatro, concertos de guitarra, fados e música tradicional entre 16 de julho e 5 de agosto em diferentes espaços da cidade. Voltam também as visitas encenadas dedicadas a Camilo Castelo Branco nos dias 18 de julho e 8 de agosto. Paralelamente, continua o Festival Património, Fado e Guitarra Portuguesa, que leva música às freguesias do concelho entre 24 e 26 de julho. Ainda por Pinhel, o município realiza a 17 de julho, às 21 horas, no posto de turismo, mais uma sessão de A Raiz do Sabor, iniciativa dedicada à promoção dos produtos endógenos do concelho. A tertúlia contará com uma prova comentada de vinhos da Quinta do Avô Bernardo, com a participação limitada a 15 pessoas, mediante inscrição prévia na loja de produtos endógenos. A atividade integra o programa mensal que pretende valorizar produtores locais e despertar o interesse pelos sabores tradicionais de Pinhel. Por Penedono, o município anunciou a abertura das candidaturas ao Rural Innovation Challenge 2026, concurso que distingue projetos e ideias inovadoras ligadas ao mundo rural. A iniciativa integra 4 categorias: jovem agricultor, jovem empresário rural, jovem talento agro-rural e academia rural, e atribuirá 12 prémios no valor global superior a 20 mil euros. As candidaturas candidaturas decorrem até 16 de agosto, sendo submetidas online através do site oficial da Associação de Jovens Agricultores de Portugal. O programa pretende incentivar o talento jovem, apoiar novos projetos e promover territórios rurais mais inovadores e sustentáveis. Quanto ao tempo, para hoje, o Instituto Português do Mar e da Atmosfera prevê céu por vezes nublado, com possibilidade de trovoadas e aguaceiros dispersos. O vento vai soprar em geral fraco. Quanto às temperaturas, a máxima prevista para hoje na Meda é de 35 graus.
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0: Boa tarde, são 12 horas. 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
3: Tomaram posse em Castelo de Vide os novos órgãos sociais da Rede de Judiarias de Portugal para o mandato 2026-2028. Na nova direção, Belmonte assume a presidência, enquanto Torres Vedras e Penamacor ocupam a vice-presidência. Já Sabugal e Pinhel integram a estrutura como vogais, reforçando a participação ativa na promoção da memória sefardina e do património judaico nacional. A Assembleia Geral passa a ser presidida por Carregal do Sal, com a Guarda na vice-presidência e o Fundão como secretário. Já o Conselho Fiscal é liderado pela Covilhã, tendo Almeida na vice-presidência e Castelo de Vide como vogal. Com esta renovação, a Rede de Judiarias reforça a sua capacidade de ação para os próximos 2 anos, consolidando o trabalho de valorização histórica, cultural e turística associado às comunidades judaicas e aos territórios rurais que preservam essa herança. Pela Meda, o município volta a apostar na capacitação dos mais novos com uma nova edição de Profissões em Movimento, um programa dirigido a jovens entre os 10 e os 18 anos que pretende aproximá-los de diferentes áreas profissionais, promover experiências práticas e estimular competências essenciais para o futuro. A iniciativa decorre em 2 fases, de 13 a 17 de julho e de 27 a 31 de julho, com inscrições abertas até 10 de julho. Pela Guarda, vai decorrer de 10 a 12 de julho, na Alameda de Santo André, o Guarda Wine Fest, que terá este ano a Comissão Vitivinícola do Tejo como região convidada, juntando-se aos produtores da Beira Interior, Douro e Dão. O evento é promovido pela Câmara da Guarda, em parceria com a CVR da Beira Interior. A 5ª edição volta a combinar vinho, gastronomia,

0: cultura e música, reforçando a posição do festival como referência nacional. O programa inclui conversa sobre vinho de verão com o enólogo Tiago Macena, sessões de show cooking, harmonizações conduzidas pelo sommelier Manuel Moreira e a antestreia do vinho Celebrar Eduardo Lourenço, apresentado por Tiago Alves de Sousa. Na música, o festival recebe o grupo brasileiro Quinteto Violado, o italiano Nicola Conte e o Coimbra Jazz Ensemble, além das habituais wine parties. Em 2025, o certame reuniu mais de 50 produtores, tendo como região convidada Trás-os-Montes. Por Pinhel, as Noites Vivas regressam ao concelho com várias atividades culturais ao ar livre durante o verão. A programação inclui teatro, concertos de guitarra, fados e música tradicional entre 16 de julho e 5 de agosto em diferentes espaços da cidade. Voltam também as visitas encenadas dedicadas a Camilo Castelo Branco nos dias 18 de julho e 8 de agosto. Paralelamente, continua o Festival Património, Fado e Guitarra Portuguesa, que leva música às freguesias do concelho entre 24 e 26 de julho. Ainda por Pinhel, o município realiza a 17 de julho, às 21 horas, no posto de turismo, mais uma sessão de A Raiz do Sabor, iniciativa dedicada à promoção dos produtos endógenos do concelho. A tertúlia contará com uma prova comentada de vinhos da Quinta do Avô Bernardo, com a participação limitada a 15 pessoas, mediante inscrição prévia na loja de produtos endógenos. A atividade integra o programa mensal que pretende valorizar produtores locais e despertar o interesse pelos sabores tradicionais de Pinhel. Por Penedono, o município anunciou a abertura das candidaturas ao Rural Innovation Challenge 2026, concurso que distingue projetos e ideias inovadoras ligadas ao mundo rural. A iniciativa integra 4 categorias: jovem agricultor, jovem empresário rural, jovem talento agro-rural e academia rural, e atribuirá 12 prémios no valor global superior a 20 mil euros. As candidaturas decorrem até 16 de agosto, sendo submetidas online através do site oficial da Associação de Jovens Agricultores de Portugal. O programa pretende incentivar o talento jovem, apoiar novos projetos e promover territórios rurais mais inovadores e sustentáveis. Quanto ao tempo, para hoje, o Instituto Português do Mar e da Atmosfera prevê céu por vezes nublado, com possibilidade de trovoadas e aguaceiros dispersos. O vento vai soprar em geral fraco. Quanto às temperaturas, a máxima prevista para hoje na Meda é de 35 graus.
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2: Em que momento da nossa história decidimos que a simplicidade era um defeito? Há uns anos, ir à taberna da esquina comer um pastel de bacalhau e beber uma cerveja gelada era um gesto banal, diria até terapêutico. Mas hoje, se quisermos fazer o mesmo no centro da cidade, temos de pedir um croquete artesanal de bacalhau com infusão de ervas aromáticas, servido numa ardósia, por 7,5€. E a cerveja? Já não é uma imperial. É uma bebida de produção artesanal, com folhas de coentros e um travo subtil a pretensão. Esta febre do requinte forçado faz-me perguntar: quem é que estamos, afinal, a tentar impressionar? As nossas cidades estão a transformar-se em cenários de catálogo. As mercearias antigas, que cheiravam a bacalhau demolhado, a café moído na hora e a feijão vendido ao peso, fecharam para dar lugar a lojas minimalistas que vendem sardinhas em latas para colecionar e sabonetes com aroma a saudade. Os negócios tradicionais desapareceram. O sapateiro, a moladora, a modista, o senhor da papelaria que sabia o nome dos miúdos da escola. Tudo varrido para abrir espaços de trabalho partilhado, cheios de plantas tropicais penduradas no teto, paredes em cimento cru e frases luminosas que prometem boas energias. Mas atenção,

políticas de privacidade e criar, pouco falta, uma conta de utilizador. O lanche já não se partilha, fotografa-se. E no atendimento, onde antes havia alguém que sabia o nosso nome e o costume da casa, existe agora uma explicação de 5 minutos sobre as propriedades antioxidantes de uma qualquer raiz fermentada. Estamos a criar cidades esteticamente perfeitas, mas com alma de centro comercial. Tudo é bonito, tudo é fotogénico, tudo parece feito para aparecer num vídeo de 5 segundos. Mas experimentem encontrar uma retrosaria para comprar um botão, ou um balcão de alumínio onde ainda se discuta o jogo da véspera. Quando uma cidade perde os seus sapateiros e as suas tabernas de balcão de zinco, perde o tecido invisível que une os vizinhos. Perde os lugares onde tanta gente ia conversar para enganar a solidão. Uma cidade que se vende inteira ao visitante acaba por deixar de ter alguma coisa para oferecer a quem lá vive. Fica com o postal, mas perde a morada. E talvez haja mais verdade, mais dignidade e mais humanidade numa travessa de inox com duas pataniscas e arroz de feijão malandro do que em toda esta coleção de pratos quadrados salpicados com reduções de vinagre balsâmico. O dia em que uma imperial, uma conversa ao balcão e um prato honesto deixarem de pertencer às pessoas comuns, o problema não será a modernidade. Será progresso? Construirmos cidades bonitas para fotografar, mas impossíveis de habitar?

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2: Notícias com José Luís Araújo.
3: Tomaram posse em Castelo de Vide os novos órgãos sociais da Rede de Judiarias de Portugal para o mandato 2026-2028. Na nova direção, Belmonte assume a presidência, enquanto Torres Vedras e Penamacor ocupam a vice-presidência. Já Sabugal e Pinhel integram a estrutura como vogais, reforçando a participação ativa na promoção da memória sefardina e do património judaico nacional. A Assembleia Geral passa a ser presidida por Carregal do Sal, com a Guarda na vice-presidência e o Fundão como secretário. Já o Conselho Fiscal é liderado pela Covilhã, tendo Almeida na vice-presidência e Castelo de Vide como vogal. Com esta renovação, a Rede de Judiarias reforça a sua capacidade de ação para os próximos dois anos, consolidando o trabalho de valorização histórica, cultural e turística associado às comunidades judaicas e aos territórios rurais que preservam essa herança. Pela Meda, o município volta a apostar na capacitação dos mais novos com uma nova edição de Profissões em Movimento, um programa dirigido a jovens entre os 10 e os 18 anos que pretende aproximá-los de diferentes áreas profissionais, promover experiências práticas e estimular competências essenciais para o futuro. A iniciativa decorre em duas fases, de 13 a 17 de julho e de 27 a 31 de julho, com inscrições abertas até 10 de julho. Pela Guarda vai decorrer de 10 a 12 de julho, na Alameda de Santo André, o Guarda Wine Fest, que terá este ano a Comissão Vitivinícola do Tejo como região convidada, juntando-se aos produtores da Beira Interior, Douro e Dão. O evento é promovido pela Câmara da Guarda em parceria com a CVR da Beira Interior. A quinta edição volta a combinar vinho, gastronomia, cultura e música, reforçando a posição do festival como referência nacional. O programa inclui conversa sobre vinho de verão com o enólogo Tiago Macena, sessões de show cooking, harmonizações conduzidas pelo sommelier Manuel Moreira e a antestreia do vinho Celebrar Eduardo Lourenço, apresentado por Tiago Alves de Souza. Na música, o festival recebe o grupo brasileiro Quinteto Violado, o italiano Nicola Conte e o Coimbra Jazz Ensemble, além das habituais wine parties. Em 2025, o certame reuniu mais de 50 produtores, tendo como região convidada Trás-os-Montes. Por Pinhel, as Noites Vivas regressam ao concelho com várias atividades culturais ao ar livre durante o verão. A programação inclui teatro, concertos de guitarra, fados e música tradicional entre 16 de julho e 5 de agosto em diferentes espaços da cidade. Voltam também as visitas encenadas dedicadas a Camilo Castelo Branco nos dias 18 de julho e 8 de agosto. Paralelamente, continua o Festival Património, Fado e Guitarra Portuguesa, que leva música às freguesias do concelho entre 24 e 26 de julho. Ainda por Pinhel, o município realiza 17 de julho às 21 horas, no posto de turismo, mais uma sessão de A Raiz do Sabor, iniciativa dedicada à promoção dos produtos endógenos do concelho. A tertúlia contará com uma prova comentada de vinhos da Quinta do Avô Bernardo, com a participação limitada a 15 pessoas, mediante inscrição prévia na loja de produtos endógenos. A atividade integra o programa mensal que pretende valorizar produtores locais e despertar o interesse pelos sabores tradicionais de Pinhel. Por Penedono, o município anunciou a abertura das candidaturas ao Rural Innovation Challenge 2026, concurso que distingue projetos e ideias inovadoras ligadas ao mundo rural. A iniciativa integra 4 categorias: jovem agricultor, jovem empresário rural, jovem talento agro-rural e academia rural, e atribuirá 12 prémios no valor global superior a 20 mil euros. As candidaturas decorrem até 16 de agosto, sendo submetidas online através do site oficial da Associação de Jovens Agricultores de Portugal. O programa pretende incentivar o talento jovem, apoiar novos projetos e promover territórios rurais mais inovadores e sustentáveis. Quanto ao tempo, para hoje, o Instituto Português do Mar e da Atmosfera prevê céu por vezes nublado, com possibilidade de trovoadas e aguaceiros dispersos. O vento vai soprar em geral fraco. Quanto às temperaturas, a máxima prevista para hoje na Meda é de 35 graus.
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0: Boa tarde, são 13 horas. 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

0: Negócio pai barulho pra nós.
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Até ano que vem, trouxa!

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3: Notícias com José Luís Araújo.
4: Tomaram posse em Castelo de Vide os novos órgãos sociais da Rede de Judiarias de Portugal para o mandato 2026-2028. Na nova direção, Belmonte assume a presidência, enquanto Torres Vedras e Penamacor ocupam a vice-presidência. Já Sabugal e Pinhel integram a estrutura como vogais, reforçando a participação ativa na promoção da memória sefardina e do património judaico nacional. A Assembleia Geral passa a ser presidida por Carregal do Sal, com a Guarda na vice-presidência e o Fundão como secretário. Já o Conselho Fiscal é liderado pela Covilhã, tendo Almeida na vice-presidência e Castelo de Vide como vogal. Com esta renovação, a Rede de Judiarias reforça a sua capacidade de ação para os próximos 2 anos, consolidando o trabalho de valorização histórica, cultural e turística associado às comunidades judaicas e aos territórios rurais que preservam essa herança. Alameda, o município volta a apostar na capacitação dos mais novos com uma nova edição de Profissões em Movimento, um programa dirigido a jovens entre os 10 e os 18 anos que pretende aproximá-los de diferentes áreas profissionais, promover experiências práticas e estimular competências essenciais para o futuro. A iniciativa decorre em 2 fases, de 13 a 17 de julho e de 27 a 31 de julho, com inscrições abertas até 10 de julho. Por Pinhel, as Noites Vivas regressam ao concelho com várias atividades culturais ao ar livre durante o verão. A programação inclui teatro, concertos de guitarra, fados e música tradicional entre 16 de julho e 5 de agosto em diferentes espaços da cidade. Voltam também as visitas encenadas dedicadas a Camilo Castelo Branco nos dias 18 de julho e 8 de agosto. Paralelamente, continua o Festival Património, Fado e Guitarra Portuguesa, que leva música às freguesias do concelho entre 24 e 26 de julho. Ainda por Pinhel, o município realiza a 17 de julho, às 21 horas, no posto de turismo, mais uma sessão de A Raiz do Sabor, iniciativa dedicada à promoção dos produtos endógenos do concelho. A tertúlia contará com uma prova comentada de vinhos da Quinta do Avô Bernardo, com a participação limitada a 15 pessoas, mediante inscrição prévia na loja de produtos endógenos. A atividade integra o programa mensal que pretende valorizar produtores locais e despertar o interesse pelos sabores tradicionais de Pinhel. Por Penedono, o município anunciou a abertura das candidaturas ao Rural Innovation Challenge 2026, concurso que distingue projetos e ideias inovadoras ligadas ao mundo rural. A iniciativa integra 4 categorias: jovem agricultor, jovem empresário rural, jovem talento agro-rural e academia rural, e atribuirá 12 prémios no valor global superior a 20 mil euros. As candidaturas candidaturas decorrem até 16 de agosto, sendo submetidas online através do site oficial da Associação de Jovens Agricultores de Portugal. O programa pretende incentivar o talento jovem, apoiar novos projetos e promover territórios rurais mais inovadores e sustentáveis. Quanto ao tempo, para hoje, o Instituto Português do Mar e da Atmosfera prevê céu por vezes nublado, com possibilidade de trovoadas e aguaceiros dispersos. O vento vai soprar em geral fraco. Quanto às temperaturas, a máxima prevista para hoje na Meda é de 35 graus.
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4: Tomaram posse em Castelo de Vide os novos órgãos sociais da Rede de Judiarias de Portugal para o mandato 2026-2028. Na nova direção, Belmonte assume a presidência, enquanto Torres Vedras e Penamacor ocupam a vice-presidência. Já Sabugal e Pinhel integram a estrutura como vogais, reforçando a participação ativa na promoção da memória sefardina e do património judaico nacional. A Assembleia Geral passa a ser presidida por Carregal do Sal, com a Guarda na vice-presidência e o Fundão como secretário. Já o Conselho Fiscal é liderado pela Covilhã, tendo Almeida na vice-presidência e Castelo de Vide como vogal. Com esta renovação, a Rede de Judiarias reforça a sua capacidade de ação para os próximos 2 anos, consolidando o trabalho de valorização histórica, cultural e turística associado às comunidades judaicas e aos territórios rurais que preservam essa herança. Plameda, o município volta a apostar na capacitação dos mais novos com uma nova edição de Profissões em Movimento, um programa dirigido a jovens entre os 10 e os 18 anos que pretende aproximá-los de diferentes áreas profissionais, promover experiências práticas e estimular competências essenciais para o futuro. A iniciativa decorre em 2 fases, de 13 a 17 de julho e de 27 a 31 de julho, com inscrições abertas até 10 de julho. Por Pinhel, as Noites Vivas regressam ao concelho com várias atividades culturais ao ar livre durante o verão. A programação inclui teatro, concertos de guitarra, fados e música tradicional entre 16 de julho e 5 de agosto em diferentes espaços da cidade. Voltam também as visitas encenadas dedicadas a Camilo Castelo Branco nos dias 18 de julho e 8 de agosto. Paralelamente, continua o Festival Património, Fado e Guitarra Portuguesa, que leva música às freguesias do concelho entre 24 e 26 de julho. Ainda por Pinhel, o município realiza a 17 de julho, às 21 horas, no posto de turismo, mais uma sessão de A Raiz do Sabor, iniciativa dedicada à promoção dos produtos endógenos do concelho. A tertúlia contará com uma prova comentada de vinhos da Quinta do Avô Bernardo, com a participação limitada a 15 pessoas, mediante inscrição prévia na loja de produtos endógenos. A atividade integra o programa mensal que pretende valorizar produtores locais e despertar o interesse pelos sabores tradicionais de Pinhel. Por Penedono, o município anunciou a abertura das candidaturas ao Rural Innovation Challenge 2026, concurso que distingue projetos e ideias inovadoras ligadas ao mundo rural. A iniciativa integra 4 categorias: jovem agricultor, jovem empresário rural, jovem talento agro-rural e academia rural, e atribuirá 12 prémios no valor global superior a 20 mil euros. As candidaturas candidaturas decorrem até 16 de agosto, sendo submetidas online através do site oficial da Associação de Jovens Agricultores de Portugal. O programa pretende incentivar o talento jovem, apoiar novos projetos e promover territórios rurais mais inovadores e sustentáveis. Quanto ao tempo, para hoje, o Instituto Português do Mar e da Atmosfera prevê céu por vezes nublado, com possibilidade de trovoadas e aguaceiros dispersos. O vento vai soprar em geral fraco. Quanto às temperaturas, a máxima prevista para hoje na Meda é de 35 graus.
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Oi, me responde. Você tá aí? O que que tá acontecendo?

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0: Boa noite. São 20 horas. 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
4: Tomaram posse em Castelo de Vide os novos órgãos sociais da Rede de Judiarias de Portugal para o mandato 2026-2028. Na nova direção, Belmonte assume a presidência, enquanto Torres Vedras e Penamacor ocupam a vice-presidência. Já Sabugal e Pinhel integram a estrutura como vogais, reforçando a participação ativa na promoção da memória sefardina e do património judaico nacional. A Assembleia Geral passa a ser presidida por Carregal do Sal, com a Guarda na vice-presidência e o Fundão como secretário. Já o Conselho Fiscal é liderado pela Covilhã, tendo Almeida na vice-presidência e Castelo de Vide como vogal. Com esta renovação, a Rede de Judiarias reforça a sua capacidade de ação para os próximos dois anos, consolidando o trabalho de valorização histórica, cultural e turística associado às comunidades judaicas e aos territórios rurais que preservam essa herança. Lameda, o município volta a apostar na capacitação dos mais novos com uma nova edição de Profissões em Movimento, um programa dirigido a jovens entre os 10 e os 18 anos que pretende aproximá-los de diferentes áreas profissionais, promover experiências práticas e estimular competências essenciais para o futuro. A iniciativa decorre em duas fases, de 13 a 17 de julho e de 27 a 31 de julho, com inscrições abertas até 10 de julho. Por Pinhel, as Noites Vivas regressam ao concelho com várias atividades culturais ao ar livre durante o verão. A programação inclui teatro, concertos de guitarra, fados e música tradicional entre 16 de julho e 5 de agosto em diferentes espaços da cidade. Voltam também as visitas encenadas dedicadas a Camilo Castelo Branco nos dias 18 de julho e 8 de agosto. Paralelamente, continua o Festival Património, Fado e Guitarra Portuguesa, que leva música às freguesias do concelho entre 24 e 26 de julho. Ainda por Pinhel, o município realiza a 17 de julho, às 21 horas, no posto de turismo, mais uma sessão de A Raiz do Sabor, iniciativa dedicada à promoção dos produtos endógenos do concelho. A tertúlia contará com uma prova comentada de vinhos da Quinta do Avô Bernardo, com a participação limitada a 15 pessoas, mediante inscrição prévia na loja de produtos endógenos. A atividade integra o programa mensal que pretende valorizar produtores locais e despertar o interesse pelos sabores tradicionais de Pinhel. Por Penedono, o município anunciou a abertura das candidaturas ao Rural Innovation Challenge 2026, concurso que distingue projetos e ideias inovadoras ligadas ao mundo rural. A iniciativa integra quatro categorias: jovem agricultor, jovem empresário rural, jovem talento agro-rural e academia rural, e atribuirá 12 prémios no valor global superior a 20 mil euros. As candidaturas decorrem até 16 de agosto, sendo submetidas online através do site oficial da Associação de Jovens Agricultores de Portugal. O programa pretende incentivar o talento jovem, apoiar novos projetos projetos e promover territórios rurais mais inovadores e sustentáveis. Quanto ao tempo, para hoje, o Instituto Português do Mar e da Atmosfera prevê céu por vezes nublado, com possibilidade de trovoadas e aguaceiros dispersos. O vento vai soprar em geral fraco. Quanto às temperaturas, a máxima prevista para hoje na Meda é de 35 graus.
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